0: Teve um cara do Chile que não pagou o hotel.
1: Deixa eu te pagar 50 dólares.